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4: Boa noite,
5: você,
4: gente.
5: Mas você é, mano.
4: Ai, obrigada.
5: Você sempre.
4: Uma honra estar aqui, querido.
5: Pra mim, meu amor. Pra
4: obrigada
5: mim,
4: pelo convite.
5: Obrigado por ter aceitado esse convite e ter vindo, né? Veio de lá fora, veio do Panamá, você veio do... Não, veio dos Estados Unidos, né?
4: Veio. Sim, de Miami.